0: 21h05.
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0: 21h07.
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0: 21h08.
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0: Obrigado, gente.
1: Você tá doido, amigo?
2: Um dos maiores bens que Deus te deu é a sua família. Família é projeto de Deus. Família não é projeto dos homens. Família é projeto de Deus. E é um dos maiores projetos, um dos mais lindos projetos. E é por isso que o diabo tem investido pesado contra a tua família. Sim ou não?
3: Sim.
2: O diabo tem investido pesado nas famílias, porque quando ele olha para a família, ele vê o maior plano de Deus para as nossas vidas. E eu já quero declarar que nada e ninguém poderá destruir a sua família. Agora o mundo está querendo nos dizer que família é fardo, que família é complicado, que família dá trabalho. Não, nós cristãos já sabemos a verdade. Toda família é uma bênção. Ergue teus braços e declara: eu e minha casa serviremos ao Senhor.

Pensa agora em cada membro da sua família. Você não vai desistir de nenhum. O sonho que você deve desejar é este: eu e minha casa serviremos ao Senhor. Um dia na sua casa. Talvez hoje você não consiga enxergar isso. Talvez está muito longe de acontecer isso. Mas um dia toda a sua casa estará aos pés do Senhor. Um dia toda a tua casa estará indo junto para a igreja. Ah, talvez muita coisa está destruindo a sua família, talvez muita coisa está destruindo a sua casa, mas nunca se esqueça, a tua família é uma bênção, a tua família é uma bênção, os teus filhos são uma bênção, o teu casamento é uma bênção. 1 Timóteo capítulo 5, versículo 8 diz: aquele que se descuida dos seus, e principalmente dos de sua própria família, é um renegado, pior do que um infiel. O verdadeiro cristão, ele nunca desiste da sua família. Pegue teu braço mais alto que você pode e diga: eu não vou desistir da minha família. Eu e minha casa serviremos ao Senhor. Canta isso, vai!

0: A tua família é uma bênção.
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2: Você só tem uma vida. E durante esta vida, você só tem uma vida. E durante esta vida, por diversas vezes, você vai ter que enfrentar as tempestades. Você vai ter que enfrentar os problemas. E não tem como ser diferente. O próprio Jesus avisou: no mundo vocês terão tribulações, mas coragem, porque eu venci o mundo, e você também vai vencer. Eu não sei pelo que você está passando, eu não sei o que você está vivendo, mas coragem, coragem. Não tenhas medo, meu filho. Tenhas medo.

tempestade vai acalmar. Deus está com você no seu barco. Você não está sozinho. Amém? Diga: eu creio em ti, Jesus.

que a tempestade vai acalmar. Mas vai acalmar no tempo de Deus, não no teu tempo. E às vezes a gente não tem paciência para esperar. Eu só preciso esperar. Às vezes é um ano, dois, três, quatro, cinco, dez, quinze, vinte. Eu não sei. Mas a tempestade vai acalmar.

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0: Hoje não.
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2: Você vai!

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Deus que você espera tudo nele. Que você é como Maria e José, que são os anauins, os pobres do Senhor, que já não esperam nas coisas dessa terra, mas que esperam no Senhor Deus. Vá dizendo para ele: Jesus, eu estou aqui, Senhor, na tua presença. Jesus, eu te desejo, eu espero em ti, Senhor. Eu quero a ti, Jesus.

0: teus pés. É o melhor lugar onde eu possa estar, Senhor. Eu quero estar sempre na tua presença, Jesus.
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2: 22 horas e 35 minutos.
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2: 22 horas e 38 minutos.
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7: Recolhe, irmão, e reza. Reza aos teus.

agir. Ó Espírito Santo, inspirai-me sempre o que eu devo pensar, o que eu devo dizer, o que eu devo calar, como devo agir.

Espírito, santifica-nos no teu amor. Vem, Espírito, transforma.

Inflama-me no fogo do teu amor. Espírito Santo, vem, vem, necessito de ti. Clama ao Espírito agora, meu irmão e minha irmã. Diga que você necessita dele para a sua vida ser transformada, para a vida da sua família ser transformada. Ele faz nova todas as coisas. Ele é aquele que recria, recria. Ele é aquele que tira do nada a existência de tudo. É esse Espírito Criador, Santificador. Vai, suplica ao Espírito Santo, vem Espírito Santo, ajudai-me a ser bom. Ajudai-me a ser bom, a fazer a tua vontade.

Santo. Eu sou uma pessoa boa, então não me deixa, Espírito Santo, no nada, no pecado. Faz com que eu viva, viva a profecia de Deus para mim, a vontade de Deus para mim, que é ser bom, que é

0: inflamar-me mais uma vez pra terminar, inspirar-me, consolar-me, inflamar-me. Amém.
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que nessa hora todos aqueles que clamam, gritam, Jesus vem. O texto sagrado nos diz: Jesus foi com os discípulos para outra margem, ele veio junto, ele nos trouxe para esta barca, ele nos trouxe para a sua presença, não para nos abandonar, não, mas para provarmos do seu amor, do seu poder, da sua ressurreição. Então nós vamos cantar, ou melhor, nós vamos rezar. Acalma, Jesus. Acalma tantos corações desesperados que nessa hora não creem que podem ser salvos. Acalma, Jesus. Tantos corações oprimidos, tantos corações desesperados. Acalma, Jesus. Filho, filha, não pula do barco, não. Permanece, aguenta firme, porque Ele está no barco. Acalma, Jesus, acalma.

0: foto.
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que você espera tudo nele, que você é como Maria e José, que são os anauins, os pobres do Senhor, que já não esperam nas coisas dessa terra, mas que esperam no Senhor Deus. Vá dizendo para ele: Jesus, eu estou aqui, Senhor, na tua presença. Jesus, eu te desejo, eu espero em ti, Senhor. Eu quero a ti, Jesus, e o meu coração, força.

0: dizendo: aqui é o meu lugar, Senhor, aos teus pés. É o melhor lugar onde eu possa estar, Senhor. Eu quero estar sempre na tua presença, Jesus.
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0: Valeu, Gabi Soares. Satisfação total.
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1: Essa é linda demais. Era pra ser simples, duas palavras resolveriam a situação que eu tô. Não vou. Mas é complicado, não é uma palavra pouco usada quando o assunto é o amor. Eu vou. Jefferson Moreira!

0: 23h42.
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3: Essa é linda demais. Era pra ser simples, doa

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0: Boa noite, Uberlândia!
1: Faz barulho aí, Uberlândia, que eu quero ouvir!
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1: Obrigado!
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1: Então você gosta de rua, né? Tá bom.

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0: Meia-noite e 40 minutos.
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0: Meia-noite e 43 minutos.
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0: Meia-noite e 43 minutos.
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0: Obrigado, gente.
1: Você tá agora, amigo.
2: Um dos maiores bens que Deus te deu é a sua família. Família é projeto de Deus. Família não é projeto dos homens. Família é projeto de Deus. E é um dos maiores projetos, um dos mais lindos projetos. E é por isso que o diabo tem investido pesado contra a tua família. Sim ou não?
3: Sim.
2: O diabo tem investido pesado nas famílias. Porque quando ele olha para a família, ele vê o maior plano de Deus para as nossas vidas. E eu já quero declarar que nada e ninguém poderá destruir a sua família. Agora o mundo está querendo nos dizer que família é fardo, que família é complicado, que família dá trabalho. Não, nós cristãos já sabemos a verdade. Toda família é uma bênção. Ergue teus braços e declara: eu e minha casa serviremos ao Senhor.

cabeça agora em cada membro da sua família. Você não vai desistir de nenhum. O sonho que você deve desejar é este: eu e minha casa serviremos ao Senhor. Um dia na sua casa, um dia na sua casa. Talvez hoje você não consiga enxergar isso, talvez está muito longe de acontecer isso, mas um dia toda a sua casa estará aos pés do Senhor. Um dia toda a tua casa estará indo junto para a igreja. Ah, talvez muita coisa está destruindo a sua família, talvez muita coisa está destruindo a sua casa, mas nunca se esqueça, a tua família é uma bênção, a tua família é uma bênção, os teus filhos são uma bênção, o teu casamento é uma bênção. 1 Timóteo capítulo 5, versículo 8 diz: aquele que se descuida dos seus, e principalmente dos de sua própria família, é um renegado, pior do que um infiel. O verdadeiro cristão, ele nunca desiste da sua família. Pegue teu braço mais alto que você pode e diga: eu não vou desistir da minha família. Eu e minha casa serviremos ao Senhor. Canta isso, vai!

0: sua família é uma bênção.
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2: Você só tem uma vida. E durante esta vida, você só tem uma vida. E durante esta vida, por diversas vezes, você vai ter que enfrentar as tempestades. Você vai ter que enfrentar os problemas. E não tem como ser diferente. O próprio Jesus avisou: no mundo vocês terão tribulações, mas coragem, porque eu venci o mundo, e você também vai vencer. Eu não sei pelo que você está passando, eu não sei o que você está vivendo, mas coragem, coragem. Não tenhas medo, meu filho. Não tenhas medo.

tempestade vai acalmar. Deus está com você no seu barco. Você não está sozinho. Amém? Diga: eu creio em ti, Jesus.

que entender que a tempestade vai acalmar, mas vai acalmar no tempo de Deus, não no teu tempo. E às vezes a gente não tem paciência para esperar. Eu só preciso esperar. Às vezes é um ano, dois, três, quatro, cinco, dez, quinze, vinte. Eu não sei. Mas a tempestade vai acalmar.

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2: Você vai!

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que você espera tudo nele. Que você é como Maria e José, que são os anauins, os pobres do Senhor, que já não esperam nas coisas dessa terra, mas que esperam no Senhor Deus. Vá dizendo para ele: Jesus, eu estou aqui, Senhor, na tua presença. Jesus, eu te desejo, eu espero em ti, Senhor. Eu quero a ti, Jesus.

0: é o melhor lugar onde eu possa estar, Senhor. 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
2: 2:10.
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2: 2:13.
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12: Recolhe, irmão.

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Espírito Santo, vem, vem, necessito de ti. Clama ao Espírito agora, meu irmão e minha irmã. Diga que você necessita dele para a sua vida ser transformada, para a vida da sua família ser transformada. Ele faz nova todas as coisas. Ele é aquele que recria, recria. Ele é aquele que tira do nada a existência de tudo. É esse Espírito Criador, Santificador. Vai, suplica ao Espírito Santo, vem Espírito Santo, ajudai-me a ser bom. Ajudai-me a ser bom, a fazer a tua vontade, a vontade do Pai, do

uma pessoa boa, Espírito Santo. Eu sou uma pessoa boa. Então não me deixa, Espírito Santo, no nada, no pecado. Faz com que eu viva, viva a profecia de Deus para mim, a vontade de Deus para mim, que é ser bom, que é ser boa.

0: 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Amém.
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que nesta hora todos aqueles que clamam, gritam, Jesus vem. O texto sagrado nos diz: Jesus foi com os discípulos para outra margem, ele veio junto, ele nos trouxe para esta barca, ele nos trouxe para a sua presença, não para nos abandonar, não, mas para provarmos do seu amor, do seu poder, da sua ressurreição. Então nós vamos cantar, ou melhor, nós vamos rezar. Acalma, Jesus. Acalma tantos corações desesperados que nessa hora não creem que podem ser salvos.

Jesus, acalma tantos corações desesperados que nessa hora não creem que podem ser salvos. Acalma, Jesus, tantos corações oprimidos, tantos corações desesperados. Acalma, Jesus, filho, filha, não pula do barco, não. Permanece, aguenta firme, porque Ele está no barco. Acalma, Jesus, acalma.

0: Fortaleza, hein, safadão?
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3: Porque se fosse eu falaria mais ou menos assim.
4: Ei, boa noite. 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

as coisas dessa terra, mas que esperam no Senhor Deus. Vá dizendo para eles: Jesus, eu estou aqui, Senhor, na tua presença. Jesus, eu te desejo, eu espero em ti, Senhor. Eu quero a ti, Jesus, e o meu coração, força.

0: teus pés. É o melhor lugar onde eu possa estar, Senhor. Eu quero estar sempre na tua presença, Jesus.
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0: 3 horas e 17 minutos.
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0: 3 horas e 20 minutos.
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1: Então você gosta de rua, né? Tá bom.

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0: 4 horas e 15 minutos.
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0: 4 horas e 18 minutos.
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0: 4 horas e 18 minutos.
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1: Garçom!
2: Oi!
1: Tem pitu?
2: Tem!
1: Traz! 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
2: Oi!
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2: Um dos maiores bens que Deus te deu é a sua família. Família é projeto de Deus. Família não é projeto dos homens. Família é projeto de Deus. E é um dos maiores projetos, um dos mais lindos projetos. E é por isso que o diabo tem investido pesado contra a tua família. Sim ou não?
3: Sim.
2: O diabo tem investido pesado nas famílias, porque quando ele olha para a família, ele vê o maior plano de Deus para as nossas vidas. E eu já quero declarar que nada e ninguém poderá destruir a sua família. Agora o mundo está querendo nos dizer que família é fardo, que família é complicado, que família dá trabalho. Não, nós cristãos já sabemos a verdade. Toda família é uma bênção.

cabeça agora em cada membro da sua família. Você não vai desistir de nenhum. O sonho que você deve desejar é este: eu e minha casa serviremos ao Senhor. Um dia na sua casa. Talvez hoje você não consiga enxergar isso, talvez está muito longe de acontecer isso, mas um dia toda a sua casa estará aos pés do Senhor. Um dia toda a tua casa estará indo junto para a igreja. Ah, talvez muita coisa está destruindo a sua família, talvez muita coisa está destruindo a sua casa, mas nunca se esqueça, a tua família é uma bênção, a tua família é uma bênção, os teus filhos são uma bênção, o teu casamento é uma bênção. 1 Timóteo capítulo 5, versículo 8 diz: aquele que se descuida dos seus, e principalmente dos de sua própria família, é um renegado, pior do que um infiel. O verdadeiro cristão, ele nunca desiste da sua família. Pegue teu braço mais alto que você pode e diga: eu não vou desistir da minha família. Eu e minha casa serviremos ao Senhor. Canta isso, vai!

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esta vida, por diversas vezes, você vai ter que enfrentar as tempestades. Você vai ter que enfrentar os problemas. E não tem como ser diferente. O próprio Jesus avisou: no mundo vocês terão tribulações, mas coragem, porque eu venci o mundo. E você também vai vencer. Eu não sei pelo que você está passando, eu não sei o que você está vivendo, mas coragem, coragem. Não tenhas medo, meu filho.

tempestade vai acalmar. Deus está com você no seu barco. Você não está sozinho. Amém? Diga: eu creio em ti, Jesus.

entender que a tempestade vai acalmar, mas vai acalmar no tempo de Deus, não no teu tempo. E às vezes a gente não tem paciência para esperar. Eu só preciso esperar. Às vezes é um ano, dois, três, quatro, cinco, dez, quinze, vinte. Eu não sei. Mas a tempestade vai acalmar.

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0: Hoje não.
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0: é o melhor lugar onde eu possa estar, Senhor. Eu quero estar sempre na Tua presença, Jesus.
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0: Alegre, Solimão!
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2: 5:45.
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2: 5:48.
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8: Recolhe, irmão, e reza, reza aos teus.

flame no fogo do teu amor. Espírito Santo, vem, vem, necessito de ti. Clama ao Espírito agora, meu irmão e minha irmã. Diga que você necessita dele para a sua vida ser transformada, para a vida da sua família ser transformada. Ele faz nova todas as coisas. Ele é aquele que recria, recria. Ele é aquele que tira do nada a existência de tudo. É esse Espírito Criador, Santificador. Vai, suplica ao Espírito Santo, vem Espírito Santo, ajudai-me a ser bom. Ajudai-me a ser bom, a

eu sou uma pessoa boa, Espírito Santo. Eu sou uma pessoa boa. Então não me deixa, Espírito Santo, no nada, no pecado. Faz com que eu viva, viva a profecia de Deus para mim, a vontade de Deus para mim, que é ser bom, que é ser

0: Inflamar-me mais uma vez para terminar. Inspirar-me, consolar-me, inflamar-me. Amém.
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que nesta hora todos aqueles que clamam, gritam, Jesus vem. O texto sagrado nos diz, Jesus foi com os discípulos para outra margem, ele veio junto, ele nos trouxe para esta barca, ele nos trouxe para a sua presença, não para nos abandonar, não, mas para provarmos do seu amor, do seu poder, da sua ressurreição. Então nós vamos cantar, ou melhor, nós vamos rezar. Acalma, Jesus. Acalma tantos corações desesperados que nessa hora não creem que podem ser salvos. Acalma, Jesus. Tantos corações oprimidos, tantos corações desesperados. Acalma, Jesus. Filho, filha, não pula do barco, não. Permanece, aguenta firme, porque Ele está no barco. Acalma, Jesus. Acalma.

0: Fortaleza e Safadão.
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4: Ei, boa noite. Antes de te bloquear, eu só vim te dizer que a partir de hoje pode tocar o terror, fazer o que quiser fazer. 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
2: Não, apaga, apaga, apaga.
4: 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Só vim pedir um tempo pra dar tempo de esquecer, especialmente hoje. 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

que você espera tudo nele, que você é como Maria e José, que são os anauins, os pobres do Senhor, que já não esperam nas coisas dessa terra, mas que esperam no Senhor Deus. Vá dizendo para ele: Jesus, eu estou aqui, Senhor, na tua presença. Jesus, eu te desejo, eu espero em ti, Senhor. Eu quero a ti, Jesus.

0: teus pés. É o melhor lugar onde eu possa estar, Senhor. Eu quero estar sempre na tua presença, Jesus.
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Em alguns instantes iniciaremos a missa presidida pelo Padre Edson, na Paróquia Santana, em Pirapetinga, Minas Gerais.

0: Louvado seja nosso Senhor Jesus Cristo.
1: Para sempre seja louvado.
0: Vinde Espírito Santo. Ave Maria,
2: cheia de graça, o Senhor é convosco. Bendita sois vós entre as mulheres, bendito é o fruto do vosso ventre, Jesus. Santa Maria, Mãe de Deus, rogai por nós, pecadores, agora e na hora de nossa morte. Amém.
0: Santana,
2: rogai por nós.
0: Irmãos e irmãs e ouvintes da Rádio Parapitinga, um bom dia. Vamos participar da missa do 11º domingo do tempo comum. Intenções da Santa Missa. Em ação de graças. Pelo aniversário de Yasmin Santiago e Josimar Salles. E por todos os dizimistas aniversariantes da semana. Pela recuperação de Maria Soares Tumicites Fernandes e Verônica dos Santos Castros. E por todos os doentes. A todos os santos e santas. Por almas, Maria de Castro de Souza Lima, Maria Miranda de Souza, João Carlos de Souza, Cecília Rambal de Menegatti, Selma Maria Menegatti, Célio Ferreira de Carvalho, Alair Durães, Ubiraci de Souza, Jânio Carvalho, Aguimar Augusto, Benedita Maria Oliveira, Daniel Durães, Maria Durães, José Marques Salles, Maria da Conceição Brito Salles, Guarapaçu de Souza, Geralda Coutinho da Conceição, Edneia Policarpo, Ângela Page, Fran Sérgio, e por todas as almas, e falecidas das famílias Rambaldi, Golfeto, Menegatti, Manfredini, Lamas, Moraes e Pereira. Com Jesus, não nos conformemos em ver o próximo como ovelha que não tem pastor ou pastora, que, na compaixão, olhemos por ele, alegre cantemos.

0: Em nome do Pai, do Filho e do Espírito Santo.
1: Amém.
0: Sede todos bem-vindos, irmãos e irmãs, ouvintes da Rádio Pirapetinga. O Senhor que encaminha os nossos corações para o amor de Deus e a constância de Cristo, estejam sempre conosco.
2: Bendito seja Deus que nos reuniu no amor de Cristo.
0: Como já ouvimos no comentário, nós celebramos hoje o 11º domingo do tempo comum e hoje Jesus diz, 12º domingo do tempo comum, e hoje Jesus diz que nós também somos pastores, que nós também temos o rebanho que Deus nos confiou. No dia em que celebramos a vitória de Cristo sobre o pecado e a morte, também nós somos convidados a nos reconhecer pecadores e esforçarmos para viver na presença de Deus. Reconheçamos necessitados da misericórdia de Deus Pai. Portanto, no silêncio do coração, vamos pedir a Deus perdão. Nossas faltas, nossos pecados, nossas omissões.

Vamos erguer nossa mão direita para o céu, pedindo a este Deus Pai, cheio de compaixão e misericórdia, que perdoe nossos pecados, nos torne dignos de participar deste banquete e um dia nos conduza à vida eterna. Perdoado na misericórdia do Pai, louvemos com alegria o Deus Trino.

0: tenemos ó Deus, força daqueles que em vós espera, sede favorável ao nosso apelo, e como nada podemos em nossa fraqueza, dai-nos sempre o socorro da vossa graça, para que possamos querer e agir conforme vossa vontade, segundo os vossos mandamentos. Por nosso Senhor Jesus Cristo, vosso Filho, que é Deus, e convosco vive e reina na unidade do Espírito Santo, por todos os séculos dos séculos.
1: Amém.
2: Vós sereis para mim um reino de sacerdotes e uma nação santa, no seio da humanidade.

Leitura do livro do Êxodo. Naqueles dias, os israelitas, partindo de Rafidim, chegaram ao deserto do Sinai, onde acamparam. Israel armou aí suas tendas, defronte da montanha. Moisés então subiu ao encontro de Deus. O Senhor chamou do alto da montanha e disse: assim deverás falar à casa de Jacó e anunciar aos filhos de Israel: vistes o que fiz aos egípcios e como vos levei sobre asas de águia e vos trouxe a mim. Portanto, se ouvirdes a minha voz e guardardes a minha aliança, sereis para mim a porção escolhida dentre todos os povos, porque minha é toda a terra, e vós sereis para mim um reino de sacerdotes e uma nação santa. Palavra do Senhor.

Leitura da carta de São Paulo aos Romanos. Irmãos, quando éramos ainda fracos, Cristo morreu pelos ímpios no tempo marcado. Dificilmente alguém morrerá por um justo. Por uma pessoa muito boa, talvez alguém se anime a morrer. Pois bem, a prova de que Deus nos ama é que Cristo morreu por nós, quando éramos ainda pecadores. Muito mais agora, que já estamos justificados pelo sangue de Cristo, seremos salvos da ira por Ele. Quando éramos inimigos de Deus, fomos reconciliados com Ele pela morte do Seu Filho. Quanto mais agora, estando já reconciliados, seremos salvos por Sua vida. Ainda mais, nós nos gloriamos em Deus, por nosso Senhor Jesus Cristo. É por Ele que, já desde o tempo presente, recebemos a reconciliação. Palavra do Senhor.

0: O Senhor esteja conosco. Proclamação do Evangelho de Nosso Senhor Jesus Cristo, segundo a comunidade de Mateus.
1: Glória a vós.
0: Naquele tempo, vendo Jesus as multidões, compadeceu-se delas, porque estavam cansadas e abatidas como ovelhas que não têm pastor. Então disse a seus discípulos: a messe é grande, mas os trabalhadores são poucos. Pedi, pois, ao dono da messe que envie-lhe trabalhadores para a sua colheita. Jesus chamou os 12 discípulos e deu-lhes poder para expulsar os espíritos maus e para curarem todo tipo de doença e enfermidade. Estes são o nome dos 12 apóstolos: primeiro Simão, chamado Pedro, e André, seu irmão; Tiago, filho de Zebedeu, e seu irmão João; Filipe e Bartolomeu; Tomé e Mateus, o cobrador de impostos; Tiago, filho de Alfeu, e Tadeu; Simão o Zelota e Judas Iscariotes, que foi o traidor de Jesus. Jesus enviou estes 12 com as seguintes recomendações: não deveis ir aonde moram os pagãos, nem entrar na cidade dos samaritanos. E diante as ovelhas perdidas da casa de Israel. Em vosso caminho anunciai: o reino dos céus está próximo. Curai os doentes, ressuscitai os mortos, purificai os leprosos, expulsai os demônios. De graça recebestes, de graça deveis dar. Palavra da salvação.

0: Neste domingo, Jesus disse, e o Evangelho nos diz, que ele é um pastor. Pastor é muito importante para tomar conta das ovelhas. Talvez, se a gente fosse atualizar hoje, e Jesus viesse hoje para nos comunicar o que ele falou no Evangelho, talvez ele não usasse a parábola mais da ovelha e do pastor. Mas para aquele povo que Jesus estava dirigindo a palavra, ele usou essa imagem do pastor que cuida das ovelhas. É muito importante, né? Eu entendi muito, nasci aqui na nossa região, aqui o pessoal não trabalha muito com ovelhas, então sabia muita coisa de ovelha não, e nem entendia muitas coisas do Evangelho. Já tinha estudado teologia para ser padre, já era padre, mas depois eu tive os dois primeiros contatos que me marcou muito sobre as ovelhas, e eu pude compreender bem o que Jesus quis expressar. Primeira experiência que eu tive foi lá na Israel, na terra de Jesus, lá no norte. Quando eu cheguei lá, vi aquela quantidade de ovelhas sendo guardadas e protegidas, cada pastor trazendo o seu rebanho e guardando. Eu fiquei curioso. Falei, uai, como é que eles fazem para separar as ovelhas deles de manhã? E o cara responsável lá, onde estava pondo as ovelhas, tudo dentro da muralha da cidade antiga, São João d'Acre, ele disse, simplesmente, amanhã você vem cá cedo que você vai ver. E eu fui. Eu vi como é que as ovelhas conhecem o pastor, conhecem a voz do pastor. Porque o pastor faz um gesto, um som, que as ovelhas conhecem aquele som, elas acompanham ele. E se ele contar, tiver faltando alguma, ela está machucada ou está ferida, está lá dentro, perdida. Ele vai ao encontro dessa ovelha machucada e ferida. Ele conduz para a água. Depois, quando Jesus diz, as ovelhas não conhecem o rebanho. Isso eu aprendi lá na França. Quando eu estava lá em La Salette, na montanha alta, 3.000 e tantos metros de altitude em La Salette, eu fui lá ver as ovelhas. Nossa, o pastor quase me matou, porque as ovelhas assustaram comigo, saiu correndo, e o pastor depois conseguiu acalmar as ovelhas, batendo aquele bastão, rodando e fazendo aquele barulho. Aí ele depois veio para mim, bravo, falando, mas ele viu que eu era estrangeiro, por sotaque. Aí ele falou comigo, você vai pôr o rebanho a perder, estamos a 3.000 e tantos metros de altitude, tem barranco lá embaixo, as ovelhas saíram tudo disparada, e ele começou a banar. Gostei da conversa com esse pastor, fui muitas vezes lá conversar com ele sobre o pastoreio, entender, e ele me explicou, até o perfume, se eu mudar, as ovelhas me estranham. Agora você é estranho vir cá? As ovelhas não vão te seguir, elas vão desesperar. Tá, voltamos lá no que Jesus diz. Ele diz, sou o pastor, cuide das ovelhas. Agora uma coisa importante também, Jesus diz que ele é o pastor, mas ele confiou a todos nós o pastoreio. Nós somos pastores e pastoras do reino de Deus, começando sendo pastor e pastora dentro da nossa casa, da nossa família que Deus nos confiou, mas também dentro da nossa comunidade de fé. Tem muita gente que quer ser pastor lá na Lua, lá na China. Não, lá na China, lá na Lua, tem os pastores lá que vão cuidar. Nós temos que ser pastores aqui, como eu disse, dentro da nossa casa e na nossa comunidade de fé. Aqui nós somos pastor. Esse rebanho primeiro, esse pastor que Deus nos confiou. E aí o Evangelho diz, quando viu o povo abatido, oprimido, desanimado, ele teve o quê? Compaixão, misericórdia. E aí Jesus, ele foi e disse para os apóstolos, vão lá, a messe é grande, os operários são poucos, mas nós não podemos ficar pensando que são poucos, vamos cada um fazer a nossa parte que a gente vai resolver. E aí ele chama os 12. Eu já disse que os 12, o número 12 é simbólico, né? Está lá por causa das 12 tribos de Israel, os 12 anos, os 12 meses do ano. Então é o simbólico, e ele chamou então 12 apóstolos também, representando que cada apóstolo daquele teria essa missão. Missão de quê? Curar. Curar os corações feridos, curar aqueles que estavam longe de Deus, curar as pessoas abatidas, erguer. Então é a nossa missão também. Se nós somos discípulos de Jesus, nós temos que erguer as pessoas que estão caídas, reanimá-las, ajudar a ter força, coragem na caminhada. Aí nós estamos no nosso pastoreio. Moisés foi esse pastor, nós ouvimos na primeira leitura. Ele subiu a montanha, fez uma aliança com Deus. Ele nos chama também, assim como chamou Moisés, e falou que aquele seria o povo que ele escolheu. Ele nos chama também para sermos seu povo. Então fica uma questão para a gente refletir durante essa semana. Eu estou sendo pastor e pastora na minha missão que Deus me confiou, junto à minha família, junto à minha comunidade? Creio em Deus Pai Todo-Poderoso, Criador do céu e da terra, e em Jesus Cristo, seu único Filho, nosso Senhor, que foi concebido pelo poder do Espírito Santo, nasceu da Virgem Maria, padeceu sobre Pôncio Pilatos, foi crucificado, morto e sepultado, desceu à mansão dos mortos, ressuscitou o terceiro dia, subiu aos céus, está sentado à direita de Deus Pai Todo-Poderoso, donde há de vir a julgar os vivos e os mortos. Creio no Espírito Santo, na Santa Igreja Católica, na comunhão dos santos, na remissão dos pecados, na ressurreição da carne, na vida eterna. Amém. Pai bondoso, para ser vosso reino de sacerdotes e nação santa, pedimos vossa força rezando.
1: Dai à Igreja vosso coração, que compadece ao ver pessoas abandonadas sem alguém que partilhe de seu sofrimento, rezemos. Dai-nos um santo coração sacerdotal, que procure santificar, divinizar e humanizar os relacionamentos entre irmãos e irmãs, rezemos.
2: Derramai em nós, ó Pai, a vossa compaixão.
1: Dai-nos vosso divino amor, capaz até de morrer pelos inimigos, na ânsia de os ganhar para vós, rezemos.
2: Derramai em nós, ó Pai, a vossa compaixão.
0: Vamos pedir a Deus pelo dom da vida dos aniversariantes de nascimento e de vida matrimonial desta semana, que Deus continue derramando bênçãos e graças em suas vidas, rezemos. Pelos nossos irmãos que estão doentes, abatidos pelo sofrimento e a dor, que Deus os fortaleça na fé, rezemos.
2: Derramai em nós, ó Pai, a vossa compaixão.
0: Pelos nossos entes queridos que estamos ofertando esta Eucaristia, que partiram desta vida, que eles estejam na glória e Deus dê a esperança da ressurreição aos seus familiares e amigos, rezemos. Agora é o momento de cada um fazer seu pedido, seu agradecimento. Se quiser, pode pronunciar em voz alta ou no silêncio do coração. Pai, fazei de nós, vosso povo santo, vossa presença de bênçãos em favor da humanidade. Por Cristo, vosso Filho e Senhor nosso.
1: A Eucaristia nos une a Jesus e nos faça o povo sacerdotal, fermento de santidade para a sociedade.

0: Orai, irmãos e irmãs, para que este nosso sacrifício seja aceito por Deus Pai Todo-Poderoso. Ó Deus, com estes dons, alimentais nossa vida e a renovais pelo sacramento. Concedei, nós vos pedimos, que nunca falte este auxílio ao nosso corpo e à nossa alma. Por Cristo nosso Senhor.
1: Amém.
0: O Senhor esteja conosco.
1: Ele está no meio de nós.
0: Corações ao alto. Demos graças ao Senhor nosso Deus. Na verdade, é digno e justo, é nosso dever e salvação dar-vos graças sempre e em todo lugar. Senhor Pai Santo, Deus Eterno e Todo-Poderoso, nós reconhecemos que pertence à vossa imensa glória socorrer a nós mortais com a vossa divindade e servir-vos de nossa condição mortal. Como remédio para nos libertar da morte e abrir-nos o caminho da salvação por Cristo Senhor nosso. Por ele os coros dos anjos adoram a vossa grandeza e se alegram eternamente na vossa presença. Concedei-nos também a nós associarmos aos seus louvores cantando a uma só voz.

Na verdade, vós sois santo, ó Deus do universo, e tudo o que criastes proclama o vosso louvor. Porque, por Jesus Cristo, vosso Filho e Senhor nosso, e pela força do Espírito Santo, dais vida e santidade a todas as coisas, e não cessai de reunir para vós um povo que vos ofereça em toda parte, do nascer ao pôr do sol, um sacrifício perfeito. Por isso, ó Pai, nós vos suplicamos, santificai pelo Espírito Santo as oferendas que vos apresentamos para serem consagradas, a fim de que se tornem para nós o corpo e o sangue de vosso Filho, nosso Senhor Jesus Cristo, que nos mandou celebrar este mistério. Na noite em que ia ser entregue, Jesus tomou o pão, pronunciou a bênção de ação de graças, partiu e o deu a seus discípulos e amigos, dizendo: tomai todos e comei isto, o corpo que será entregue por vós.

tomou o cálice em suas mãos, pronunciou a bênção de ação de graças e o deu a seus discípulos e amigos, dizendo: Tomai todos e bebei. Este é o cálice do meu sangue, o sangue da nova e eterna aliança, que será derramado por vós e por todos, para a remissão dos pecados. Fazei isto em memória de mim.

0: Mistério de amor e fé.
1: Anunciamos, Senhor, a vossa morte, proclamamos a vossa ressurreição. Vinde, Senhor Jesus.
0: Celebrando agora, ó Pai, o memorial da paixão redentora de vosso Filho, de sua gloriosa ressurreição e ascensão ao céu. E enquanto esperamos sua nova vinda, nós vos oferecemos em ação de graças este sacrifício vivo e santo. Olhai com bondade a oblação da vossa igreja, reconhecei nela o sacrifício que nos reconcilia convosco, e concedei que, alimentando-nos com o corpo e o sangue do vosso Filho, repletos do Espírito Santo, nos tornemos em Cristo um só corpo e um só Espírito.
1: O Espírito nos une.
0: Que o mesmo Espírito faça de nós uma eterna oferenda para alcançarmos a herança com os vossos eleitos. A Santíssima Virgem Maria, Mãe de Deus, São José, seu esposo, Santana, nossa padroeira, Santo Antônio, que celebramos ontem seu dia, os vossos santos apóstolos, gloriosos mártires e todos os santos que não cessam de interceder por nós na vossa presença. Nós vos suplicamos, Senhor, que este sacrifício da nossa reconciliação estenda a paz e a solução ao mundo inteiro. Confirmai na fé e na caridade a vossa igreja que caminha neste mundo com vosso servo Papa Leão, com o nosso bispo Edson e os bispos do mundo inteiro, com os presbíteros. Pedimos pelo Monsenhor Voltencir, Padre Vonei, nosso parco, os padres de nossa diocese e os outros diáconos e os outros ministros do vosso povo, por vós redimido. Atendei propício as preces desta família que reunistes em vossa presença. Reconduzi a vós, ó Pai de misericórdia, todos os vossos filhos e filhas dispersos pelo mundo inteiro. Acolhei com bondade no vosso reino os nossos irmãos e irmãs que partiram desta vida. E nós pedimos pelos dizimistas falecidos de nossa paróquia, os familiares dos nossos dizimistas já falecidos, pelos nossos amigos e irmãos falecidos que estamos ofertando esta Eucaristia, e de todos os que morreram na vossa amizade. Unidos a eles, esperamos também nós saciarmos eternamente da vossa glória por Cristo Senhor nosso. Por ele dais ao mundo todo bem e toda graça. Nós pedimos ainda nesta missa, em ação de graças, pelos dizimistas de nossa paróquia e seus familiares, pelos nossos amigos e irmãos que se encontram enfermos, pela paz no mundo e na nossa sociedade, por cada um de nós, por nossas famílias, por aqueles que amamos, por todos os que pedem conta com a nossa amizade e nossa oração. Por isso, de mãos estendidas, vamos proclamar e dizer o nosso Deus e Pai, que tudo isso que nós celebramos e fazemos, nós os fazemos por Cristo. Guiados pelo Espírito de Jesus e iluminados pela sabedoria do Evangelho, ousamos dizer: Pai nosso, livrai-nos de todos os males, Pai, dai-nos hoje a vossa paz, ajudados pela vossa misericórdia, sejamos sempre livres do pecado e protegidos de todos os perigos, enquanto vivemos da feliz esperança e a vinda do nosso Salvador Jesus Cristo. Senhor Jesus Cristo, que dissestes aos vossos apóstolos:
1: a
0: Que a paz do Senhor esteja sempre conosco. Como filhos e filhas do Deus da paz, saudemos com um gesto de amor e de comunhão fraterna e de pastores e pastoras.

0: Cordeiro de Deus, que tirais o pecado do mundo, tende piedade de nós. Cordeiro de Deus, que tirais o pecado do mundo, tende piedade de nós. Cordeiro de Deus, que tirais o pecado do mundo, dai-nos a paz.
1: Provai e vede como o Senhor é bom. Feliz de quem nele encontra seu refúgio, sua esperança e sua alegria. Eis o Cordeiro de Deus, eis aquele que tira o pecado do mundo.
2: Senhor, eu não sou digno que entreis em minha morada, mas dizei uma palavra, serei
1: salvo. Que o corpo e o sangue de Cristo nos guarde, proteja e sustente para a vida eterna. Eu convido os casais jubilares, os aniversariantes que estão presentes, vão participar do banquete da vida, para vir comungar o corpo e o sangue de Cristo e receber o abraço pelo dom da sua vida e de sua família.

0: Oremos. Fazei, Senhor, que a sagrada comunhão nos vossos mistérios, sinal de nossa união convosco, realiza a unidade da vossa Igreja, por Cristo nosso Senhor. Amém. Vamos aos avisos e às comunicações.
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0: O Senhor esteja conosco.
2: Ele está no meio de nós.
0: Deus Todo-Poderoso nos abençoe com a sua bondade e infunda em nós a sabedoria da salvação. Sempre nos alimente com os ensinamentos da fé e nos faça perseverar nas boas obras.
2: Amém.
0: Oriente para vós os nossos passos e nos mostre o caminho da caridade e da paz.
2: Amém.
0: E a bênção de Deus Pai Todo-Poderoso, Pai, Filho e Espírito Santo, desça sobre nós e permaneça para sempre.
2: Amém.
0: Vamos em paz, uma semana abençoada para todos. Que Deus seja nossa alegria e nossa esperança.

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Bom dia. Esta missa será celebrada nas seguintes intenções: ação de graças, pelo aniversário de Maria Eduardo Fávero, Antony Pereira, por todos os dizimistas aniversariantes da semana, pela recuperação da saúde de Maria Soares Tumicides Fernandes, todos doentes, a todos os santos e santas. Em ação de graça pelo Rogério Sutero Lima, pelas almas de Alessandra Nogueira, Vitor Pereira da Silva, Maria Nogueira Meira, Maria das Graças Meira, Ozenice Pacheco Espedo, por todas as almas falecidas da família Pacheco Espedo.

0: Bom dia.
1: Bom dia.
0: Compadecendo-se das multidões que estavam como ovelhas sem pastor, Jesus chama os apóstolos e os envia em missão, todos de pé.

0: Tá tudo bom?
1: Está
0: tudo bom, louvado seja nosso Senhor Jesus Cristo.
1: Sempre seja louvado.
0: Quem quer iniciar a Santa Missa hoje?

0: Jesus Cristo, o amor de Deus é nosso Pai, que a comunhão do Espírito Santo esteja sempre conosco.
1: Bendito seja Deus que nos reuniu no amor de Cristo.
0: Viva Jesus Cristo!
1: Viva!
2: Viva os apóstolos!
0: Viva os apóstolos!

0: Como sempre, vou começar fazendo pergunta. Quem leu o Evangelho de hoje? Quem sabe o Evangelho de hoje? Quem souber vai ganhar uma imagem de Nossa Senhora Aparecida. E? Ninguém? Ninguém sabe? Então, vou fazer outra pergunta. Nós estamos nos domingos comuns. Qual uma coisa comum assim, mais comum que a gente tem? Uma coisa comum. Feche os olhos e abre. Uma coisa comum? Você está me vendo? Orar, isso, muito bem, uma coisa comum, deveria ser comum para todo mundo, mas fisicamente, uma coisa comum. Eu já pedi para vocês fechar o olho e abrir, uma coisa comum. Enxergar. A gente enxerga o quê? O que que a gente enxerga? Ah, eu estou dizendo isso porque o Evangelho de hoje começa assim. Jesus viu. Jesus enxergou. Enxergou o quê? Uma multidão. E depois que ele viu, depois que ele enxergou aquela multidão, o Evangelho fala que ele teve compaixão. Ele amou tanto aquela multidão. Compaixão é o quê? Uma paixão grande, uma ternura grande com uma pessoa, com paixão. Então Jesus teve aquela ternura grande. Agora para a nossa vida. Nós temos olhos, nós enxergamos, o que é que nós estamos vendo? Todo dia, a gente viu uma multidão, hoje cedinho, né? Eu vi uma multidão acompanhando o Papa. Todo dia a gente está vendo multidão. Agora eu pergunto, como nós estamos vendo as coisas? Jesus viu e teve compaixão. Nós estamos vendo tanta coisa errada, tanta coisa falsa, tanta falsidade, tanta falcatrua, nem dá para dizer o que, que a gente está vendo. O que é que nós estamos fazendo? Continuamos o quê? Deitado eternamente no berço, nem sempre esplêndido. Não fazemos nada. Só criticamos. Aí Jesus viu a multidão, sentiu compaixão, porque elas eram como ovelhas sem pastor. Como ovelhas sem pastor. E, gente, agora eu estou lembrando uma música. Estou lembrando uma música, não sei se a criança ela sabe. O Senhor necessitou de braços para ceifar. Como é que é? O Senhor necessitou de braços para ceifar e cuidar da messe. E eu ouvi seu chamado, Senhor. Então respondi, aqui estou, essa deve ser a nossa atitude. O Senhor está prestando de braços para ajudar a ceifar a messe, que nós escutemos o Senhor e digamos para Ele, aqui estou, sejamos apóstolos. Daí que o Evangelho de hoje começa no capítulo 9. E logo depois ele vai para o capítulo 10. Essa semana ainda farei lá no Santo Antônio, na missa de sexta-feira. Quem foi lá na missa de sexta-feira deve ter... deve ter prestado atenção. Capítulo, eu falei lá que o capítulo 10 do evangelista Mateus é o sermão de Jesus da missão. Daí que no princípio do capítulo 10, Jesus Cristo começa nomeando os apóstolos. Quem sabe o nome dos 12 apóstolos aí? Levante a mão. Vai ganhar uma imagenzinha também. Está no evangelho de hoje. Fala o nome de um apóstolo. Um.
1: Mateus.
0: Fala outro. Essa semana nós celebramos a festa de um. Pedro. Outro. Você sabe?
1: João.
0: João. Outro. João já falou. Judas. Teve quantos Judas? Dois, né? Um Judas Iscariote e um Judas filho de Alfeu.
1: Tiago. Simão.
0: André. Bartolomeu. Tem outro? Estão chegando os 12? Felipe. Tem dois Tiagos, né? Tiago menor e Tiago maior. Tomé. Isso. Jesus Cristo nomeou, né? E escolheu 12 apóstolos. Por que que ele escolheu essa multidão, né? Está como, sendo como sem pastor. Então ele escolheu esses 12. E aí ele começa a dar a missão. Por isso, para tudo quanto é canto. E pregar o reino. Capítulo 10 é só isso. Jesus Cristo dando a recomendação, é o sermão da missão para os apóstolos, para não levar nada. Se eles receberam de graça eles têm que dar. Se recebe de graça tem que se dar, tem que dar. Eu ia falar outras coisas aqui, mas não vou não, tá? A respeito disso. Olha, gente, vamos pensar um pouquinho. Nós estamos vivendo hoje no meio de uma multidão desorientada. Nós estamos perdendo nossos valores. Não existe mais respeito. Dentro de casa não existe mais obediência. Nós estamos vivendo sem a bênção de Deus. A gente sai de casa, não toma mais bênção. Então vamos procurar ser esse braço de Jesus. Ele escolheu 12, que eu seja o 13º apóstolo de Jesus. Não é preciso, né, a gente sair, né, para longe. Vamos começar para dentro de nós mesmos. Quantos lugares vazios aqui na igreja e nós ficamos de braço cruzado. Então vamos pedir a Deus isso. Nesse dia que ele está iniciando o seu sermão de missão, vamos ser os braços de Jesus. Vamos ser apóstolos de Jesus. Ele está necessitando de braços para ajudá-lo a ceifar a messe. Quem te ouça o pedido de Jesus, e digamos para ele: aqui estou. Pelas nossas omissões na evangelização, peçamos o perdão.

Pai, cheio de bondade e misericórdia para conosco, por nosso Senhor Jesus Cristo e pela intermediação de Maria, pela invocação de Santana, de São José, de Santo Antônio, cuja festa ontem celebramos, olhe por nós, tende compaixão de nós, perdoe os nossos pecados de cada dia e nos conduza à vida eterna.

Oremos, meus irmãos, minhas irmãs, rezemos, minhas queridas crianças. Pai de bondade, neste momento nós chegamos à nossa oração de petição. Olhe por nós, Deus Pai. Assim como se ouviu aquela multidão e sentiu que era uma multidão necessitando de pastores. Olhe compassivo e com compaixão sobre cada um de nós que está aqui neste momento celebrando a Eucaristia. Que o Senhor nos escolha para sermos pastores ou pastoras dentro da nossa comunidade. Que o Senhor veja as nossas necessidades pessoais, nossas necessidades físicas, nossas necessidades espirituais, nossas necessidades mentais.

nossas necessidades espirituais, nossas necessidades mentais. O Senhor possa dar a cada um de nós saúde, bem-estar, qualidade de vida. Se alguém estiver doente, que o Senhor o fortaleça. Pense agora numa pessoa que você sabe que está necessitando da sua prece, está necessitando da sua oração. Deus Pai, olhe por essa pessoa que eu coloquei aqui, dentro da nossa igreja. Que o Senhor recupere se estiver doente. O Senhor fortaleça essa pessoa se estiver enfraquecida. O Senhor dê alegria a essa pessoa se ela estiver triste. Que o Senhor dê entusiasmo a essa pessoa se ela estiver depressiva. Caminhe sempre conosco, Jesus. Ó Deus, força daqueles que em vós esperam, sede favorável ao nosso apelo, e como nada podemos em nossa fraqueza, dai-nos sempre o socorro da vossa graça, para que possamos querer e agir conforme a vossa vontade e seguindo os vossos mandamentos. Por nosso Senhor Jesus Cristo, vosso Filho, que é Deus, que convosco vive e reina na unidade do Espírito Santo por todos os séculos dos séculos.

0: Leitura do livro do Êxodo. Naqueles dias, os israelitas, partindo de Rafidim, chegaram ao deserto do Sinai, onde acamparam. Moisés, então, subiu ao encontro de Deus. O Senhor chamou-o do alto da montanha e disse: assim deverás falar à casa de Jacó e anunciar aos filhos de Israel: vistes o que fiz aos egípcios, e como vos levei sobre asas de águia e vos trouxe a mim. Portanto, se ouvirdes a minha voz e guardardes a minha aliança, sereis para mim a porção escolhida dentre todos os povos, porque minha é toda a terra, e vós sereis para mim um reino de sacerdotes e uma nação santa. Palavra do Senhor.
1: Graças a Deus.
2: Nós somos o povo e o rebanho do Senhor.
1: Nós somos o pão e o rebanho do Senhor.
2: Aclamai ao Senhor, ó terra inteira. Serve ao Senhor com alegria. Ide a Ele cantando jubilosos.
1: Nós somos o povo e o rebanho do Senhor.
2: Sabei que o Senhor, só Ele é Deus. Ele mesmo nos fez e somos seus. Nós somos seu povo e seu rebanho.
1: Nós somos o seu povo e o rebanho do Senhor.
2: Sim, é bom o Senhor e nosso Deus. Sua bondade perdura para sempre. Seu amor é fiel eternamente.
1: Nós somos o povo e o rebanho do Senhor.

0: Senhor esteja convosco.
1: Ele está no meio de nós.
0: Proclamação do Evangelho de Nosso Senhor Jesus Cristo, escrito por São Mateus. Naquele tempo, vendo Jesus as multidões, compadeceu-se delas, porque estavam cansadas e abatidas, como ovelhas que não têm pastor. Então ele disse para os seus discípulos: a messe é grande, mas os trabalhadores são poucos. Pedi, pois, ao dono da messe que envie trabalhadores para a sua colheita. Jesus chamou os 12 discípulos e deu-lhes poder para expulsar os espíritos maus, para curarem todo tipo de doença e enfermidade. Estes são os nomes dos 12 apóstolos. Primeiro, Simão, chamado Pedro, e André, o seu irmão. Depois, Tiago, filho de Zebedeu, e o seu irmão João. Filipe e Bartolomeu, Tomé e Mateus, o cobrador de impostos. Tiago, filho de Alfeu, e Tadeu. Simão, o Zelota, e Judas Iscariotes, que foi o traidor de Jesus. Jesus enviou estes 12 com as seguintes recomendações: não deveis ir aonde moram os pagãos, nem entrar na cidade dos samaritanos. Ide antes às ovelhas perdidas da casa de Israel. Em vosso nome, em vosso caminho, anunciai: o reino de Deus está próximo. Curai os doentes, ressuscitai os mortos, purificai os leprosos e expulsai os demônios. De graça recebestes, de graça também devereis dar. Cantando.

Naquele tempo, Jesus caminhava e olhava para as multidões. Ele via as pessoas cansadas, tristes, desanimadas, como ovelhas que não tinham pastor para cuidar delas. Jesus sentiu uma dorzinha no coração que chamamos de compaixão.

0: Pai, a colheita é tão grande e os trabalhadores são poucos. Precisamos de ajuda para cuidar dessas pessoas.
1: Jesus, então, chamou seus 12 discípulos. Ele não apenas olhou para o problema, mas decidiu agir e convidar amigos para ajudar.

0: Eu dou a vocês o poder de ajudar, curar e espalhar o bem. Vocês receberam o meu amor de graças. Então devem dar esse amor de graça para os outros.
1: E os apóstolos?
0: Vão e anunciam que o reino de Deus está próximo.
1: E os apóstolos foram. Eles ajudaram, escutaram e levaram alegria para quem estava triste. Hoje, Jesus chama cada um de nós para sermos esses trabalhadores, cuidando dos nossos amigos, na escola, em casa e em nossa comunidade. Vamos ser as mãos e os pés de Jesus.

0: não deu para ver, né? Mas primeiramente entraram aquelas meninas, cada um com uma coisa na mão. Não sei, né? Não deu para ler. E ali estavam as meninas, tá? Tava dor, injustiça, desânimo. E depois, né, na hora que os apóstolos chegaram, então tirou, né, a injustiça, tirou o desânimo, né? Daí que todos nós devemos ser assim, né? Tem alguém desanimado? Vai lá, pelo menos dá um abraço, tá? Não precisa falar nada, não. Nós já estamos sendo apóstolos de Jesus. Alguém está velhinho, né, que não pode sair da igreja? Vai lá. Dê uma bênção, fala um Deus te abençoe, assim por diante. Alguém está doente? Vai lá, olha, você não está sozinha não, tá? Estou rezando para você. Uma coisinha assim, pequena, cada dia, né? Quando a gente perde tempo, né, com tantas coisas, sejamos pessoas boas, tá? Sejamos pessoas que levem o evangelho, leve ternura, leve abraço, leve sorriso para as outras pessoas. Isso é que Jesus Cristo está pedindo a cada um de nós, que hoje nós somos os apóstolos de Jesus. E nesse dia também, né? Tem um colosso de gente, um colosso de pessoa escutando a gente neste momento. Pela rádio, pela Bitinga, né? Num instantezinho de silêncio, vamos fazer uma oração para essas pessoas que estão na sua casa. Aquela pessoa que às vezes está doente, aquela pessoa que não deu para vir à missa hoje, aquela pessoa que não pode estar aqui por causa dos afazeres domésticos. Uma precezinha para todos aqueles que estão neste momento sintonizados conosco pela Rádio Pirabitinga. Que Deus abençoe cada um, que Deus abençoe cada uma, que Deus abençoe os nossos lares. E o Antony, cadê o Antony? Está fazendo aniversário hoje. Cadê ele? Estava daquele lado ali. Saiu? Tem mais algum aniversariante aí hoje? Daí? É o Antony, se ele chegar, a gente canta os parabéns, né? Mas vamos rezar uma Ave Maria para ele, vamos? Ave Maria. Santa Maria, Mãe de Deus. E vamos colocar nas mãos de Deus agora nossos pedidos pela igreja, por nossa comunidade, por nossas necessidades pessoais.
1: Pela igreja, para que o Senhor continue anunciando o evangelho, exemplo.
0: Senhor,
2: escutai a nossa prece.

0: pelos padres para que vivam com fidelidade o ministério que receberam. Sejam fiéis anunciadores do Evangelho e cuidem do rebanho com caridade. Rezemos.
1: Senhor, escutai a nossa prece.
2: Pelo nosso bispo, Dom José Eudes, para que o Senhor o sustente como pastor, confirme os fiéis na unidade e ajude a diocese a servir com alegria e fidelidade. Rezemos.
1: Senhor, escutai a nossa prece.
3: Pelo Papa Leão XIV, que continue guiando a sua região, rezemos.
1: Senhor, escutai a nossa prece.
4: Pelo aniversário da minha mãe, que foi dia 11, rezemos.
1: Senhor, escutai a nossa prece.
5: Aí o Antony chegou. Vem cá. Hein? O Antony, esse aqui, tá? Antes da missa, ele falou comigo: ó, hoje é meu aniversário, não foi? Então que Deus continue te abençoando, te protegendo, te fazendo feliz, tá? Nunca perca esse sorriso bonito que você tem. Quer dar os parabéns para ele agora? Vamos? Parabéns.

0: Parabéns. Essa nossa querida, muitas felicidades,
1: muitos anos de vida.
2: Parabéns, Tânia. Que Deus continue te abençoando sempre, né? Por ele e por todos os outros aniversariantes de hoje ou dessa semana, para que Deus esteja sempre presente em suas vidas, rezemos ao Senhor.
0: Senhor, escutai a nossa prece.
2: Por todas as outras pessoas para quem esta missa está sendo celebrada, que aqueles que estão aqui em ação de graças recebam de Deus muitas alegrias, e aqueles que foram chamados por Deus para a eternidade e para quem esta missa está sendo celebrada, que Deus dê a eles a felicidade eterna e que eles, junto de Deus, possam interceder ao Senhor por nós. Rezemos. Atendei-nos, ó Deus Pai, pois vos pedimos, em nome de nosso Senhor Jesus Cristo, na unidade do Espírito Santo. Amém.

0: Deus.
1: Orai todos, meus irmãos e minhas irmãs, minhas queridas crianças, para que este nosso sacrifício seja aceito por Deus Pai Todo-Poderoso. Ó Deus, com estes dons, alimentais nossa vida e a renovais pelos sacramentos. Concedei, nós vos pedimos, que nunca falte este auxílio ao nosso corpo e à nossa alma, por Cristo nosso Senhor. Amém. Oração, querido, será de número 3. Para missas com crianças. O Senhor esteja convosco.
0: Ele está no meio de nós.
1: Corações ao alto.
0: O nosso coração está em Deus.
1: Demos graças ao Senhor nosso Deus.
0: É nosso dever e nossa salvação.
1: Deus nosso Pai, nós vos agradecemos porque nos criastes, a fim de vivermos para vós, amando-nos como irmãos e irmãs. Por vosso dom podemos viver como amigos e repartir com os outros as coisas bonitas que temos e as dificuldades que passamos. Porque sois o Deus dos vivos, nos chamates à vida e quereis que sejamos felizes para sempre. Jesus é o primeiro que vós ressuscitaste dentre os mortos e lhes destes vida nova. Também a nós prometestes vida sem fim, uma vida sem miséria, uma vida sem dor. Por isso, felizes e agradecidos, em comunhão com todos que acreditam em vós, com os santos e os anjos exultantes, cantamos a uma

0: verdade, ó Pai, vós sois santo e sois muito bom para nós e amais todas as pessoas do mundo. Agradecemos, em primeiro lugar, pelo vosso Filho Jesus Cristo. Jesus veio ao mundo porque as pessoas se afastaram de vós pelo pecado e não conseguiam mais se entender. Jesus abriu nossos olhos, nossos ouvidos, para vos conhecer como Pai e nos amarmos como irmãos e irmãs.
1: Glória a vós, ó Pai, que em Cristo nos salvais.
0: Jesus nos anunciou vida plena, a vida plena da ressurreição, que viveremos para sempre junto de vós. Jesus percorreu antes de nós o caminho do amor, para que seguíssemos seus passos. Jesus agora nos reúne em volta deste altar para fazermos o que na última ceia ele mesmo fez com seus discípulos.
1: Glória a vós, ó Pai, que em Cristo nos salvais.
0: Ó Pai, que sois tão bom, mandai o vosso Espírito Santo para santificar estes dons do pão e do vinho, e eles serão para nós o corpo e o sangue de Jesus Cristo, vosso Filho.
1: Enviai o vosso Espírito Santo.
0: E na noite de morrer por nós, Jesus colocou-se à mesa com seus apóstolos. Naquela santa ceia, ele tomou o pão em suas mãos. Rezando, ele deu graças, partiu o pão e o entregou a seus amigos, dizendo: tomai todos e comei. Isto é o meu corpo que será entregue por vós.

Do mesmo modo, no finalzinho daquela Santa Ceia, Jesus tomou em suas mãos o cálice com vinho, rezou novamente em ação de graças e passou o cálice para os seus amigos, dizendo: tomai todos e bebei.

Este é o cálice do meu sangue, o sangue da nova e eterna aliança, que será derramado por vós e por todos para remissão dos pecados. Fazei isto em memória de mim.

0: Mistério da fé.
1: Anunciamos, Senhor, a vossa morte e proclamamos a vossa ressurreição. Vinde, Senhor Jesus.
0: Por isso, Pai Santo, é que estamos diante de vós e com alegria celebramos a memória do que Jesus Cristo fez para a nossa salvação, neste santo sacrifício que Ele confiou à sua Igreja. Celebramos sua morte e ressurreição. Pai Santo que estais nos céus, aceitai-nos com vosso Filho amado. Ele sofreu livremente a morte por nós, vós, porém, o ressuscitastes.
1: Com Jesus recebei a nossa vida.
0: Jesus agora vive sempre junto de nós, mas ao mesmo tempo ele está. Jesus agora vive sempre junto de vós, mas ao mesmo tempo ele está aqui conosco. E um dia ele virá em sua glória e o seu reino não terá fim. Então ninguém mais vai sofrer, ninguém mais vai chorar, ninguém mais vai ficar triste. O pecado e a morte não mais dominarão.
1: Glória a vós, ó Pai, que em Cristo nos salvais.
0: Pai Santo, vós nos chamastes para recebermos nessa mesa com alegria o corpo de Cristo. Fortificado por este alimento, possamos agradar-vos sempre mais e pela comunhão do Espírito Santo nos tornemos um só corpo no amor.
1: Fazei de nós um só corpo e um só Espírito.
0: Lembrai-vos, ó Pai, do nosso Papa Leão XIV, do nosso Bispo Edson José, dos outros bispos, e ajudai os discípulos de Cristo para que vivam em paz e repartam com todos o dom da alegria. E concedei que um dia estejamos junto a vós, morando para sempre em vossa casa, com Jesus, com Maria sua mãe, com Santana nossa padroeira, com Santo Antônio cuja festa onde celebramos, com São José e com todos os santos e santas e com todas as pessoas para quem esta missa está sendo celebrada, de modo especial com nossos irmãos e irmãs já falecidos. Por Cristo, com Cristo, em Cristo, a vós, Deus Pai Todo-Poderoso, na unidade do Espírito Santo, toda honra e toda glória por todos os séculos dos séculos.
1: Amém.
0: Confiantes, rezemos como Jesus rezou. Pai nosso,
2: que estás no céu, santificado seja o vosso nome.
0: Seja feita a vossa vontade. Pois vosso, Senhor Jesus Cristo, disseste aos vossos apóstolos: eu vos deixo a paz, eu vos dou a minha paz. Não olheis os nossos pecados, mas a fé que anima a vossa Igreja. Dai-lhe, segundo o vosso desejo, a paz e a unidade. Vós que sois Deus com o Pai e o Espírito Santo, que a paz de Jesus e a proteção de Nossa Senhora Aparecida estejam sempre convosco. Bom, nesse momento da paz, vamos fazer um instantezinho de silêncio. Vamos trazer para dentro de nossa Igreja aquela pessoa que você muito ama e que está longe de você. Talvez esteja viajando, aquele amigo que há muito tempo você não vê, coloque pertinho de você aquele filho que está te preocupando. Dê um abraço espiritual nessa pessoa que você lembrou neste momento. Se ela estiver viva, diga para ela: Deus te abençoe, te guarde, te proteja, te faça uma pessoa alegre e feliz. Se essa pessoa estiver na eternidade, peça a bênção para essa pessoa. Diga para ela: me abençoe, interceda junto a Jesus por mim.

Cordeiro de Deus. Esta união no corpo do sangue de Jesus Cristo, nós recebemos para a vida eterna. Senhor Jesus Cristo, Filho de Deus, e cumprindo a vontade do Pai, junto com o Espírito Santo, pela vossa morte, deste vida ao mundo, livrai-me de todos os meus pecados e de todo o mal, pelo vosso corpo e pelo vosso sangue, dai-me cumprir sempre a vossa vontade, jamais separar-me de vós. Felizes os convidados para a ceia do Senhor. Eis Jesus, Cordeiro de Deus, que tira o pecado do mundo. Eu sou o pão vivo que desceu do céu, nos fala Jesus. Quem comer deste pão viverá eternamente.

0: Fazei, Senhor, que a sagrada comunhão nos vossos mistérios, sinal da nossa união convosco, realize a unidade na vossa Igreja, por Cristo nosso Senhor. Ainda tem avisos.
1: Atenção aos avisos. Na próxima semana teremos missas terça-feira, dia 16, às 19 horas, Capela São Francisco, no bairro Brasilinha. Sexta-feira, dia 19, às 19 horas, na Capela Nossa Senhora das Dores, no bairro Colina do Sol. 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
0: Tem mais algum aviso aí em cima? Ensaio, que dia que é? Sexta. Toda sexta, 5 horas, tá, criançada? Comparecer nos ensaios para a nossa missa será mais bem participada. O Senhor esteja convosco. Pela intercessão de Maria, Mãe de Jesus e Nossa Mãe, pela invocação da nossa Padroeira Santa Ana, e pela invocação de São José e do Santo ou Santa da devoção de cada um, desça sobre todos vós, sobre vossas famílias, trabalhos, estudos e lazer da semana, a bênção de Deus Todo-Poderoso, Pai, Filho e Espírito Santo. Abençoados e fortalecidos pela Eucaristia, podemos ir em paz. Jesus vai sempre nos acompanhar.
2: Graças a Deus.

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1: Garçom!
2: Oi!
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0: vivo. Garçom, traz outra aí.
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0: Obrigado, gente.
1: Você tá doido, amigo?
2: Um dos maiores bens que Deus te deu é a sua família. Família é projeto de Deus. Família não é projeto dos homens. Família é projeto de Deus. E é um dos maiores projetos, um dos mais lindos projetos. E é por isso que o diabo tem investido pesado contra a tua família. Sim ou não?
3: Sim.
2: O diabo tem investido pesado nas famílias. Porque quando ele olha para a família, ele vê o maior plano de Deus para as nossas vidas. E eu já quero declarar que nada e ninguém poderá destruir a sua família. Agora o mundo está querendo nos dizer que família é fardo, que família é complicado, que família dá trabalho. Não, nós cristãos já sabemos a verdade. Toda família é uma bênção. Aí teus braços e declara: eu e minha casa serviremos ao Senhor.

cabeça agora em cada membro da sua família. Você não vai desistir de nenhum. O sonho que você deve desejar é este: eu e minha casa serviremos ao Senhor. Um dia na sua casa, um dia na sua casa. Talvez hoje você não consiga enxergar isso, talvez está muito longe de acontecer isso, mas um dia toda a sua casa estará aos pés do Senhor. Um dia toda a tua casa estará indo junto para a igreja. Ah, talvez muita coisa está destruindo a sua família, talvez muita coisa está destruindo a sua casa, mas nunca se esqueça, a tua família é uma bênção, a tua família é uma bênção, os teus filhos são uma bênção, o teu casamento é uma bênção. 1 Timóteo capítulo 5, versículo 8 diz: aquele que se descuida dos seus, e principalmente dos de sua própria família, é um renegado, pior do que um infiel. O verdadeiro cristão, ele nunca desiste da sua família. Pegue teu braço mais alto que você pode e diga: eu não vou desistir da minha família. Eu e minha casa serviremos ao Senhor. Canta isso, vai!

0: família é uma bênção.
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2: Você só tem uma vida. E durante esta vida, você só tem uma vida. E durante esta vida, por diversas vezes, você vai ter que enfrentar as tempestades. Você vai ter que enfrentar os problemas. E não tem como ser diferente. O próprio Jesus avisou: no mundo vocês terão tribulações, mas coragem, porque eu venci o mundo. E você também vai vencer. Eu não sei pelo que você está passando, eu não sei o que você está vivendo, mas coragem. Coragem. Não tenhas medo, meu filho. Não tenhas medo.

tempestade vai acalmar. Deus está com você no seu barco. Você não está sozinho. Amém? Diga: eu creio em ti, Jesus.

entender que a tempestade vai acalmar, mas vai acalmar no tempo de Deus, não no teu tempo. E às vezes a gente não tem paciência para esperar. Eu só preciso esperar. Às vezes é um ano, dois, três, quatro, cinco, dez, quinze, vinte. Eu não sei. Mas a tempestade vai acalmar.

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0: Hoje não.
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que você espera tudo nele. Que você é como Maria e José, que são os anauins, os pobres do Senhor, que já não esperam nas coisas dessa terra, mas que esperam no Senhor Deus. Vá dizendo para ele: Jesus, eu estou aqui, Senhor, na tua presença. Jesus, eu te desejo, eu espero em ti, Senhor. Eu quero a ti, Jesus, e o meu coração, força.

0: teus pés. É o melhor lugar onde eu possa estar, Senhor. Eu quero estar sempre na tua presença, Jesus.
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2: 19h36.
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2: 19 horas e 38 minutos.
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4: Recolhe, irmão, e reza. Reza aos teus.

Inflama-me no fogo do teu amor. Espírito Santo, vem, vem, necessito de ti. Clama ao Espírito agora, meu irmão e minha irmã. Diga que você necessita dele para a sua vida ser transformada, para a vida da sua família ser transformada. Ele faz nova todas as coisas. Ele é aquele que recria, recria. Ele é aquele que tira do nada a existência de tudo. É esse Espírito Criador, Santificador. Vai, suplica ao Espírito Santo, vem Espírito Santo, ajudai-me a ser bom. Ajudai-me a ser bom, a fazer a tua vontade, a vontade do Pai, do Filho. Ó Espírito Santo, ajuda a minha família a ser boa, os meus

eu sou uma pessoa boa, Espírito Santo. Eu sou uma pessoa boa. Então não me deixa, Espírito Santo, no nada, no pecado. Faz com que eu viva, viva a profecia de Deus para mim, a vontade de Deus para mim, que é ser bom, que é ser

0: mais uma vez pra terminar. Inspirar-me, consolar-me, inflamar-me. Amém.
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Então, Jesus vem. O texto sagrado nos diz: Jesus foi com os discípulos para outra margem. Ele veio junto. Ele nos trouxe para esta barca. Ele nos trouxe para a sua presença. Não para nos abandonar, não, mas para provarmos do seu amor, do seu poder, da sua ressurreição. Então nós vamos cantar, ou melhor, nós vamos rezar. Acalma, Jesus. Acalma tantos corações desesperados que nessa hora não creem que podem ser salvos. Acalma, Jesus, tantos corações oprimidos, tantos corações desesperados. Acalma, Jesus. Filho, filha, não pula do barco, não. Permanece, aguenta firme, porque Ele está no barco. Acalma, Jesus, acalma.

0: Fortaleza, hein, safadão!
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0: teus pés. É o melhor lugar onde eu possa estar, Senhor. Eu quero estar sempre na tua presença, Jesus.
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0: Valeu, Gabi Soares. 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

0: 20h43.
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0: 20h46.
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0: foda, meu amigo.
1: Sem moderação, amigo.
0: Sextou sem moderação.
1: No pelo, valendo, você tá
0: valendo.
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